Sempre exquisitos e refrescantes nesta ocasión. Steely Dan, High 19. Aparecía no seu álbum Gaucho de 1980. A quenda agora para Cool and the Gang. Que chegan con Fresh. Que nin pintado.

também. Com muita paciência o rapaz me ofereceu um carro todo velho que por lá apareceu. 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Clássico, saxofone só.

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